0: oportunidade, Senhor. Oh, tu presença está aqui, Senhor. Oh, aleluia.
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